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0: O carinho de vocês, o Alan
1: e a Nadir!
0: Beleza, segura o clima!
2: Beleza, Duval?
0: Beleza.
2: Beleza, Davi?
0: Beleza!
2: Ei, Alan, Nadir!
0: Bom trabalho, sucesso!
2: Bom demais!

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